bem, muito bom, muito bem. Na beira da lagoa foram ensaiar para começar o tico-ticum do fogo.